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0: Bom dia, são 2 horas.
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0: Bom dia, são 3 horas.
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0: Bom dia, são 4 horas.
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Bom dia, são 5 horas. 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

Bom dia, são 6 horas. 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
1: Bom dia, são 8 horas. 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

mulheres são a coisa mais bonita do mundo. São o pulso eterno, o início de tudo. E por isso devemos amá-las.

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Olá a todos, sejam muito bem-vindos a mais um bloco informativo na Rádio Elmo. 70 voluntários doaram sangue durante o mês de agosto na Guarda, medicamentos gratuitos para idosos com complemento solidário, limitados a genéricos ou preço de referência. Segunda fase de exames nacionais, as notas das reapreciações serão conhecidas a 14 de setembro.

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12: Nas duas sessões de colheita de sangue realizadas este mês no hospital, Sousa Martins na Guarda, registaram-se no dia 3 de agosto 37 dádivas efetuadas, sendo que se inscreveram 40 dadoras. Na segunda dádiva do mês, no dia 17 de agosto, já esta semana, inscreveram-se 39 pessoas e foram efetuadas 33 dádivas de sangue. Estas ações contaram com a participação ativa da população em geral, refletindo assim um forte espírito de solidariedade e compromisso com esta causa. É assim que o LS da Guarda descreve a adesão dos guardenses à dádiva do sangue durante este mês de agosto. As colheitas foram asseguradas por uma equipa de profissionais do Instituto Português do Sangue e da Transplantação, garantindo todas as condições de segurança e qualidade no processo da dádiva. Segundo o comunicado que o LS enviou à rádio, a próxima sessão está marcada para 7 de setembro na Escola Superior de Educação, Comunicação e Desporto da Universidade Politécnica da Guarda, entre as 5 e as 7 da tarde. As reservas de sangue a nível nacional continuam a necessitar do contributo regular de dadores. Cada dádiva pode salvar até 3 vidas, sendo essencial a participação de todos, por isso fica o alerta e o apelo. Se tem entre 18 e 65 anos, se é saudável e pesa mais de 50 quilos, pode contribuir para esta causa solidária. O Governo definiu esta terça-feira novas regras para os medicamentos gratuitos sujeitos a prescrição médica para os beneficiários do complemento solidário para idosos, promovendo o uso de genéricos ou limitando o valor pelo preço de referência. Num decreto-lei desta terça-feira, o Governo recorda que assumiu a gratuitidade dos medicamentos em 2024, que era de 50%, mas este período permitiu avaliar a sua eficácia e identificar situações suscetíveis de gerar ineficiências, nomeadamente fenómenos de desperdício e opções de consumo menos eficientes, que devem ser acauteladas. Segundo o Governo, a alteração ao decreto original pretende promover uma maior utilização de medicamentos genéricos e sustentáveis, mantendo a garantia da gratuitidade dos medicamentos para os respectivos beneficiários. Por isso, No caso de medicamentos comparticipados integrados num grupo homogéneo, o valor máximo de comparticipação adicional corresponde a 100% sobre o preço de referência, corresponde ao preço de venda, se for inferior ao preço de referência, e nos casos de receitas sem genéricos, o valor máximo a comparticipar será calculado a partir do preço de venda dos genéricos. Numa contabilidade feita este mês, o Governo anunciou que o complemento solidário para idosos chegou em 2 anos a mais 105 mil beneficiários, assinalando um reforço da cobertura e dos montantes deste apoio, destinado aos apoios aos idosos, aliás, com menos recursos. Em 2 anos, o número de beneficiários aumentou 75%. Entre abril de 24 e junho de 26, o número de beneficiários do complemento solidário para idosos passou de cerca de 140 mil para 245.500, segundo dados do Ministério do Trabalho, Solidariedade e Segurança Social. O mesmo Ministério indicou ainda que este ano mais de 220 mil idosos beneficiaram de medicamentos gratuitos através do complemento solidário para idosos. Na educação, os resultados dos pedidos de reapreciações dos exames nacionais da segunda fase serão conhecidos a 14 de setembro por decisão do Governo, que decidiu adiar a divulgação das notas para acautelar as férias de todos os professores. O calendário dos exames e provas nacionais previa que os resultados das reapreciações da segunda fase fossem divulgados no final da semana, a 28 de agosto, mas os problemas registados no processo de avaliação digital aumentou o volume de trabalho de professores e funcionários. Por isso, o Ministério decidiu adiar as datas de divulgação dos resultados da reapreciação. As notas das provas do nono ano serão conhecidas a 9 de setembro e os exames nacionais serão conhecidos a 14 de setembro. O Ministro da Educação já tinha anunciado na semana passada que as datas seriam adiadas, sublinhando que tal não punha em causa o acesso ao ensino superior, uma vez que estas provas só podem ser usadas nas candidaturas à segunda fase, que termina a 20 de setembro. Este adiamento dos resultados é mais uma das consequências dos problemas registados na classificação digital dos exames realizados na primeira fase, que obrigaram a divulgar mais tarde as notas do nono ano e do ensino secundário, fizeram triplicar os pedidos de revisão das notas do secundário e levaram à criação de uma época extraordinária de exames nacionais. Os pedidos de reapreciação das provas e dos exames da segunda fase realizaram-se este ano mais tarde e há agora uma época extraordinária de exames no início de setembro que exige ter mais pessoas a trabalhar num período que coincide com gozo de férias da generalidade dos docentes, classificadores e dos trabalhadores dos serviços administrativos envolvidos. Segundo o ministro, concentrou num curto espaço temporal um volume acrescido de tarefas de classificação e de reapreciação e reconhece que esta circunstância representou uma maior pressão organizacional e reduziu os períodos disponíveis para marcação e gozo de férias de todos os envolvidos, impondo por isso a necessidade de adequar o calendário das reapreciações à realidade excepcional do presente ano letivo. O despacho agora publicado define ainda que as reapreciações dos exames realizados na época extraordinária serão conhecidas a 25 de setembro e a reapreciação da época especial dos exames do nono ano a 16 de setembro.

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5: Bom dia, são 9 horas.
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jovens, muito bom dia. São 9 horas com 19 minutos, quinta-feira, 20 de agosto. Já sabe, às 9:30 da manhã, dou-vos os primeiros destaques informativos, aqueles que saíram nas bancas de hoje.

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5: Vamos lá então à revista de imprensa. Bom dia mais uma vez a todos. Começo pelo JN. Matosinhos, projeto recupera equipamentos descartados e ajuda famílias. Em Braga, abandona filhos e envia dinheiro por MBWay para comprarem bolachas. Nino, de 3 anos, encontrado a chorar pelos vizinhos. Tráfico, ex-futebolista apanhado com 70 milhões de euros em cocaína. Ainda em destaque no JN de hoje, 3 mortes por semana em acidentes de trabalho. O valor é o mais alto da última década e o setor da construção registra a maioria dos casos. Reportagem, drones são os olhos da GNR contra os fogos. Vigilância sofisticada da floresta com recurso a câmaras térmicas e infravermelhos. No Correio da Manhã de hoje, em Cascais, casal de torturadores trabalha com crianças. Recompra de ações da REN. O Estado dá prémio de 55 milhões ao dono da Zara. Detido em Campo Maior, GNR apanha imperador das narcolanchas. Em Braga, mulher abandona filhos e passa 4 dias em parte incerta. Segurança Social. Os jovens vão ter mais cortes no valor das reformas. Marco Silva, temos de deixar os adeptos orgulhosos. Hoje o Benfica joga. E ainda, Viana do Castelo, ouro e tradição brilham no Minho. No jornal.

0: Ao público. Nomeação de médicos do INEM para serviços regionais considerada ilegal. O Instituto defende que não está obrigado a escolher os profissionais mais graduados, como exige o regime de carreiras médicas. Mais de 26 mil doentes críticos não tiveram socorro adequado em 2025. Bacia do Douro, Fisco inicia, aliás, liquidação de impostos sobre negócios de barragens. Relatório, Portugal é a 26ª democracia do mundo, mas já esteve melhor. Segurança Social, peritos defendem o aumento de pensões igual para todos. DN, Diário de Notícias. Glória Menezes, um dos nomes maiores da ficção brasileira, morre aos 91 anos. Salários altos. Nunca houve tantos políticos, chefes e gestores de topo como agora. Incêndios. Sapadores denunciam atrasos nas horas extras. ICNF diz ter pago 90%. Segurança Social, Ana Mendes Godinho, relatório sobre pensões procura criar pânico e medo. Liga Europa, Marco Silva abre porta a mudanças no Benfica. E por fim, a capa do Negócios. Pensão face ao último salário baixa 10 pontos em 40 anos. Prémio elevado pela REN só com regalias ou se não houver alternativa. Turistas estrangeiros com recorde de gastos. Estados Unidos querem acordo com o Canadá e baixam tarifas. São as primeiríssimas de hoje. 9 horas com 34 minutos. Prosseguem as manhãs interativas com música. Já sabe, às 9h45, previsão diária com Maria Helena Martins. E às 10 da manhã do início ao programa Discos Pedidos. Há aquele programa em que as linhas telefónicas estão disponíveis para quem quiser participar. São 2 horas de música escolhida pelo nosso auditório. Fica desde já o convite feito.
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Começamos com o peixe. O peixe está com a carta ao dependurado, que significa que se encontra num período de sacrifício. Portanto, força, vai ter que ter força, você tem. O número da sorte é o 18. Gêmeos, com o 5 de paus, que indica que pode ter de enfrentar alguns contratempos. Com esforço e dedicação, nós vamos superá-lo. E o número da sorte é o 27. Touro está com o 4 de espadas, que o aconselha a estar alerta com o trabalho. É isso mesmo, pestana aberta. O número da sorte é o 9. Leão, com o cavaleiro de espadas, que lhe diz para defender as suas ideias, com unhas e dentes. Vamos lá, vamos para a frente. O número da sorte é o 8. Aquário, com os enamorados, que significa que terá que fazer uma escolha importante na sua vida. Escolha o que for melhor para si. Se você estiver bem, pode dar o bem. Se estiver mal, só dá mal. É assim mesmo. O número da sorte é o 6. Virgem está com 7 espadas, que anuncia novos planos, portanto alerta. Algumas coisas podem ser assim diferentes do que está à espera, mas as coisas vão se resolver. O número da sorte é o 7. Balança está com o cavaleiro de copas, que anuncia a possibilidade de receber assim uma proposta vantajosa. Coisa boa! O número da sorte é o 10. E Capricórnio está com o 3 de ouros, que indica que terá poder e domínio sobre as situações. Que bom! O número da sorte é o número de mudança, é o 13. Escorpião está com o 10 de copas, que significa que a felicidade veio para ficar. Já não é sem tempo, é ou não é? O número da sorte é o 46. Sagitário está com a Rainha de Ouros, que anuncia conquistas importantes. Parabéns! O número da sorte é o 14. Caranguejo com o Rei de Copas, que significa que tem dentro de si a força e a coragem de que precisa. Boa! O número da sorte é o 36. Carneiro com o As de Paus, que indica que está cheio de energia e espírito de iniciativa. Que bom! Vamos embora! O número da sorte é o 23. 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

lugar. Disseste que o teu mundo é feito de mudança, mesmo sendo profundo, tem força e balança. Espero que o futuro traga mais confiança.

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6: Bom dia, são 10 horas.
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0: Olá, olá, bom dia com alegria. Estão bem dispostos? Espero bem que sim. Nesta quinta-feira que está mais fresquinha, mas nós agradecemos depois de dias de tanto calor. Sou. E eu agradeço que venha daí e participe e peça uma musiquinha.
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0: Escolhi para iniciar o programa a grande à francesa, Linda Neto, e já tenho do outro lado dois participantes preparadíssimos para entrar aqui na nossa emissão e pedir uma musiquinha, fazer a respectiva dedicatória e deixar aqui um alerta para que não possam vir a acontecer mais situações destas, porque depois posso eu não ver e posso passar ao lado, e eu não quero de todo que ninguém fique sem uma musiquinha. Eu recebi uma mensagem de uma participante às 7 da manhã.
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0: E eu já vos tinha dito e volto a repetir, as linhas telefónicas só ficam disponíveis a partir do início de cada programa. Neste caso, de manhã, a partir das 10 da manhã. O mesmo digo em relação aos e-mails, porque pode, portanto, nós estamos constantemente a receber muitos e-mails.

0: dou início ao programa com as primeiras participações. Olá, bom dia, Sr. Antero.
1: Bom dia, Dona Sofia, com alegria.
0: Ai, ai, vai ter que se afastar um bocadinho da rádio ou baixar o volume, pode ser?
1: Já me vi um bocadinho.
0: Então, está tudo bem?
1: Está, graças a Deus.
0: Continua a estar muito perto do rádio, vai ter que se afastar mais um bocadinho, pode ser? Se não, ouvimos-nos em eco e não pode ser, está bem, Sr. Antero?
1: Já está melhor, hein?
0: Já está um bocadinho melhor. Então pediu-me Daniel Saraiva, 7 de novembro, a quem vai dedicar?
1: Olha, em primeiro lugar, à minha esposa, com muito amor e carinho, a toda a minha família, à minha cunhada Manuela de França e família, não sei a resposta a qual agora não costuma participar, ao Bruno e ao Almeida, esposa e família, para as rápidas melhores com ele, para a minha cunhada Paula Pereira do Bargão, para o Luís Ramos das Freixedas e Bena Bela, para o Sr. Fausto da Chance, e para todos os ouvintes e participantes, e para você um beijinho e até logo.
0: Obrigada, até logo. Continuação de uma boa quinta-feira. E vamos falar com outro participante. Olá, bom dia. Bom dia, Sr.
2: Muito bom dia.
0: Olá, então, como está? Bem disposto?
2: Que remédio.
0: Tem que ser, não é? Hoje?
2: Tem que ser.
0: Amanhã está mais fresquinha, pelo menos.
2: Um bocadinho só.
0: Um bocadinho. Ainda se nota bastante calor. Então vamos ouvir, como já é praxe, Júlia Iglesias de manhã. Quem dedica, Sr. José?
2: Para as netinhas, para o neto, para as noras, para os filhos, para a esposa, um abraço para o bombeiro, para si e para o seu, para quem trabalha nessa magnífica rádio. Bom apetite para o almoço e até logo.
0: Até logo, bom almoço, um beijinho.
2: Igualmente.
0: Obrigada por ter participado.

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1: Antes de atender a minha próxima participante, relembrar a todos aqueles que nos ouvem e que têm interesse, aliás, em participar. Já foram então alcançadas as 4 participações de uma forma indireta, através de mensagem. Portanto, se quiser participar através de mensagem, só pode fazê-lo na segunda hora. Olá, Cristina, bom dia.
2: Bom dia.
1: Bom dia, com alegria. Então, como é que andam essas vindimas? Está tudo a correr ok?
2: Tem que ser.
1: E hoje o dia está mais fresquinho, já conseguem trabalhar melhor, não é, Cristina?
2: É.
1: A música também ajuda aqui, vamos lá. Olha, eu escolhi um tema que há muito que não ouvimos, da Marisa, que já é bastante antigo, mas para mim é o meu favorito. Chuva, a quem dedica?
2: Vou dedicar aqui para o pessoal do terreno, para o meu marido, para os meus filhos, para o pessoal todo que trabalha na agricultura e movimento, para as meninas que nos ouvem na rádio e para o pessoal que nos ouve.
1: Está tudo?
2: Está tudo.
1: Da nossa parte, muito obrigada. Um beijinho.
2: Obrigada,
1: até logo.
2: Bom dia.
1: Obrigada, um beijinho. A seguir, à Marisa com o tema chuva. Vamos ouvir aqui na Rádio Elmo, no programa Discos Pedidos de hoje, um tema de parabéns. Eu escolhi José Reza. Quem pediu um tema de parabéns foi Adelaide Pinhel, que dedica ao seu filho, desejando-lhe um dia muito feliz e que seja muito feliz junto daqueles que mais amam. Um beijinho, Adelaide, e também para o filhote com um feliz aniversário.

10:21, tenho aqui algumas informações a dar e a relembrar todo o nosso auditório. Também há sempre gente nova a aparecer e acho que eu também tenho que começar a explicar mais vezes aqui as regras de participação. Este programa dá-se prioridade às dedicatórias em direto, portanto as pessoas que ligam e que pedem a música e ficam do outro lado até entrarem na nossa imagem.

0: emissão. Também dá para participar por mensagem, 4 por hora. E eu disse há instantes, nem há 2 minutos, que já tinha sido atingida a primeira hora, portanto, participações por mensagem. E acabei de receber uma mensagem da Natasha, que é bombeira. Não sei se é a primeira vez que está a participar connosco, se for, é muito bem-vinda, que me pediu um tema musical. Portanto, Natasha, eu fazia-lhe aqui um pedido especial. E que tal me ligar em direto e eu passar uma musiquinha? Pode ser? É que senão só vou passar na segunda e é uma chatice, porque vocês até já estão em posicionamento e tudo. E acho que, Natasha, se pudesse ser, portanto, ligue-me para fazer o seu pedido. Senão, só vou conseguir fazer na segunda hora, está bem? Deixar aqui esta informação, senão a nossa Natasha pensa que eu me esqueci dela. Vamos lá às dedicatórias em direto. Olá, bom dia, Anabela.
1: Bom dia.
0: Anabela, eu vou ter que te pedir um grande favor. Vais ter que baixar o volume da aparelhagem, pode
1: Ai,
0: ser?
1: isso
0: Ai,
1: é
0: o
1: o homem que
0: malandreco, o
1: põe
0: malandreco.
1: alto.
0: É muito malandreco, Luís.
1: Ei, ei, ei.
0: Anabela, já baixaste o volume?
1: Diga.
0: Já baixaste o volume? Não. Tens de te afastar.
1: Já, já.
0: Ainda não é o suficiente. Tens que te afastar da aparelhagem, está bem?
1: Até
0: Senão.
1: aí depois não ouço eu a falar.
0: Mas tu não tens que te ouvir a falar, tens que me ouvir através do telefone e depois ouves a música, está bem? Anabela, pediste-me Rebeca.
1: Olha, vai, Luigo.
0: Pronto, depois já liga. Pediste-me Rebeca, a quem vais dedicar, Anabela?
1: O meu marido, a minha duas cunhadas, às primas do Luxemburgo. E ao tio Manel do Luxemburgo e o resto da família para a Vina de Paula, para o Dito Dias, para a Esmeralda das Terras, para a Dona Emília, para o Sr. Margado, para o Centeno, para a Dona Lourdes, para a Dona Ivone, para a Leonor, para a Ração do Panaforte. Para o Sermão do Panaforte, para a Conceição dos Sandalhões. E se me esquecer mais alguém, fica o foto a ver o resto dos 20 participantes. E dois beijinhos para vocês e o resto, boa semana.
0: Obrigada, Anabela. Um beijinho. Fica bem. Até amanhã.
1: Beijinho.
0: Obrigada por teres participado. E tenho do outro lado a Clarinda.
2: Então, olá, bom dia.
3: Bom dia.
0: Então, Clarinda, bem disposta?
3: Tá, senhora.
0: Ora, sim, aqui a falar. Vamos ouvir Tony Carreira, a quem vai
3: É.
0: dedicar.
3: Olha, quer ligar aqui para a espanhola, para a Clarinda, para a senhora Isabel, para o resto do grupo que anda aqui na Vindima, na Pesqueira. E
0: Isto
3: para as pessoas que andam na maçã, mais nada.
0: está tudo,
3: Para a
0: olha.
3: dona Dina.
0: Não se esqueça de ninguém.
3: Não, pronto.
0: Olha, um beijinho, Clarinda. Obrigada por ter participado.
3: De nada,
0: Até logo,
3: obrigado.
0: um beijinho. É assim, terminamos com o Tony Carreira. Portanto, antes da síntese da informação, como vocês sabem, às 10h30 há sempre a pequena pausa no programa Discos Pedidos para ouvirmos as notícias. Quem também pediu Tony Carreira foi o Luís Ramos, que dedica à sua esposa, todos os ouvintes e participantes, e para nós, com um bom trabalho. Muito obrigada, Luís. Um beijinho. Então, a seguir a estes dois temas musicais, vamos à síntese da informação. E logo a seguir às notícias, as linhas telefónicas ficam novamente disponíveis para aqueles que têm intenção de participar no nosso programa.

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1: A Guarda Nacional Republicana registrou nos primeiros seis meses deste ano 3.673 acidentes com veículos de duas rodas, dos quais resultaram 3.004 vítimas, 52 mortais, 342 feridos em estado grave e 2.650 feridos ligeiros. Em análise da distribuição geográfica destes óbitos, evidencia um maior impacto em Santarém, em Faro, Aveiro, Setúbal e Porto. A maior parte da sinistralidade rodoviária grave dá-se dentro das localidades onde o tráfego é mais intenso, onde existem cruzamentos constantes, onde surgem muitas vezes obstáculos, muitas manobras. Por isso, são fatores que influenciam a probabilidade de acontecerem acidentes, assim diz o comunicado que a GNR fez chegar à rádio. Contrariando a ideia de que o perigo reside sobretudo nas vias rápidas, os dados revelam que nos primeiros seis meses deste ano se registaram 2.263 acidentes com vítimas,

Dentro das localidades, acidentes que vitimaram 31 pessoas e 608 fora das localidades, causando a morte a 21 pessoas. De acordo com os dados da GNR, as camadas jovens até aos 29 anos são as que concentram mais acidentes com vítimas. A GNR recomenda aos condutores de veículos de duas rodas que adotem uma condução defensiva, que antecipem o comportamento dos restantes utentes da via, que utilizem sempre o equipamento de proteção adequado, nomeadamente capacete, casaco, calças, calçado apropriado. Também, muito importante, mesmo com as temperaturas mais elevadas. Mas ficam também recomendações para os condutores de veículos ligeiros, para que verifiquem os ângulos mortos antes de fazer qualquer manobra, para que sinalizem atempadamente as mudanças de direção e que mantenham a distância de segurança dos motociclos. A Adega Cooperativa de Pinhel está a recrutar colaboradores para a Vindima deste ano, que vai acontecer entre 7 de setembro e 14 de outubro. As inscrições são feitas exclusivamente de forma presencial na Adega Cooperativa de Pinhel. E a cooperativa realça que não são aceitas inscrições por mensagem, por comentário nas redes sociais, por e-mail ou até por telefone. Os interessados terão que se deslocar à Adega Cooperativa de Pinhel e manifestar esse mesmo interesse em ser colaborador nesta campanha de Vindima, que vai decorrer entre 7 de setembro e 14 de outubro.

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1: Então vou retomar as participações neste programa de hoje. E eu disse à Natasha para ela me ligar, a ver se ela tinha oportunidade, e cá está ela. Bom dia!
2: Olá, bom dia!
1: Olá, bom dia, Natasha, bem disposta?
2: Sempre bem disposta.
1: Então explique-me lá uma coisa que eu não percebo nada disto. Em posicionamento é o quê?
2: Nós, bombeiros, estamos em pré-posicionamento por causa da prevenção aos incêndios.
1: Ok, muito obrigada pelo esclarecimento. Está tudo, a equipa está toda ok aí?
2: Está tudo.
1: Ouvir a Rádio Elmo. Olhe, eu tenho muito a agradecer-vos, aliás, toda a comunidade a agradecer os bombeiros, porque vocês estão sempre na hora certa, no momento certo. Obrigada por isso, está bem? Obrigada
2: está bem,
1: pelo vosso trabalho tão bonito. Então, pedi um monte

0: Tema de bombeiro, eu escolhi ser bombeiro de Quim Barreiros. A quem dedica?
1: É.
0: Ouça-me só pelo telefone, pode ser?
1: Oh, sim.
0: É quem vai dedicar, Natasha?
1: É para dedicar aos bombeiros da Guarda e aos bombeiros de Gonçalo.
0: E está tudo?
1: E está tudo.
0: Um bom trabalho, espero que não tenham um bom trabalho no sentido de não irem para incêndio nenhum, para que não haja hoje nenhum incêndio. É aquilo que eu vos desejo, que estejam mais calmos, está bem? Pode ser?
1: Exatamente.
0: Vamos lá,
1: sim,
0: ver. Um beijinho, obrigada por ter participado.
1: Um beijinho,
0: um
1: obrigado.
0: Um beijinho grande, Natasha. Do outro lado tem o Sr. Serafim. Bom dia.
2: Ainda não se via, estou
0: aqui. Olá, então está bem disposto?
2: Olha, senhor, não estou muito bem, estou na rua, estou a passar
0: pois...
2: carros, não estou muito bem.
0: Tem...
2: Só um segundozinho ou dois.
0: Com certeza, o senhor.
2: Olha, Serafim... pode dizer, dona Sofia, por favor.
0: O senhor Serafim que nos ouve em Prados, não é? Esse Lourico da Beira, já está no ar.
2: Ah, muito bem, olha, está aqui um vizinho meu, o senhor Armando, que é o senhor Armando Porreiro, está aqui a ouvir a rádio, sentado ao sol.
0: Muito bem. Escadas.
2: Eu vou dedicar para o senhor Armando e para a liberdade. O senhor Armando não se acredita na minha liberdade, mas eu digo para a liberdade. E mais nada.
0: Olhe, muito obrigada por ter participado. Um beijinho. Até logo,
2: adeus,
0: até amanhã. Obrigada, senhor Serafim. Eu tenho que agradecer realmente, porque a Rádio Elmo tem os melhores participantes. Eu digo assim, não mandem mensagem que eu não consigo. É melhor ligar. Pimbas, lá estão eles a ligar. E obrigada pela preferência. Eu sei que há muitos que nos ouvem que não participam. Pronto, nem sempre, portanto, os trabalhos, ou há pessoas mais, portanto, mais contidas, mais reservadas, e nem sempre há possibilidade por alguma razão, mas sei que estão desse lado. Obrigada pela preferência. E agora já nos podem ouvir em qualquer lugar do mundo, através de radioelmo.com. Está no ar o programa Discos Pedidos, aquele em que pode ligar, pedir e dedicar a música que mais gostar. Quim Barreiros, ser bombeiro. E a seguir, Trovas da Beira, Luizinho.

0: vou falar com mais duas participantes. Olá, Cristina! Bom dia!
1: Olá!
0: Olá, bom dia! A Cristina que nos ouve em Rocamundo. Bem disposta?
1: Tudo bem disposto.
0: Ainda
1: já
0: bem.
1: Conhece o Rocamundo agora?
0: Agora já, então. Foi só preciso ouvir uma vez que agora já está registado.
1: Ah, ainda bem.
0: Ainda bem, já
1: isso,
0: viu?
1: Não é longe.
0: Como é que é possível eu nunca ter ouvido o nome desta localidade? Olha que esta boa
1: é perto,
0: acontece, olha.
1: É perto.
0: Mas realmente, mas nunca tinha ouvido e peço desculpa desde já a minha ignorância, mas olha, estamos
1: não,
0: sempre a
1: mal.
0: Aprender. Estamos sempre a aprender.
1: É.
0: Então está tudo bem disposto por aí, não está?
1: Está tudo bem disposto.

0: Estou
1: Ainda
0: fazendo um
1: bem.
0: doce de tomate.
1: Ai, a sério, olha, eu assim, doce de tomate não sou muito adepta, mas a minha mãe faz tomatada, que
0: Ah,
1: é para
0: pois
1: depois
0: também.
1: conservar para o resto do ano todo. É
0: Pois, eu
1: assim.
0: faço o doce de tomate para mandar para o meu filho para Andorra, que ele gosta muito.
1: Ai, uma mamãe assim tão. Oh, tão bom, tão bom, tão bom. Oh,
0: É
1: Cristina,
0: assim.
1: as mães realmente têm esta
0: É.
1: sensibilidade, não é? Não podem
0: É isso.
1: saber o que os filhotes gostam que vão logo fazer. E depois é em grandes quantidades, aposto eu.
0: É,
1: Ora, pois
0: claro que
1: está a ver como é que
0: sim,
1: eu sei. Também tenho uma mãe
0: então.
1: assim, muito querida e muito
0: Oh,
1: atenciosa.
0: ainda
1: Então, Cristina, pediu uma Nuno Ribeiro com o tema Saloia, a quem vai dedicar?
0: É o meu marido, aos meus filhos, ao meu genro e à minha nora.
1: E
0: E em
1: está
0: especial para o
1: tudo?
0: meu filho de Andorra, que não está
1: Oh,
0: cá.
1: pois é. Já deve ir embora, não é, Cristina?
0: Já veio em julho e já valeu.
1: Pronto,
0: Este ano
1: olha
0: foi
1: assim.
0: diferente.
1: É assim, olha.
0: Pronto.
1: A vida é difícil, mas olha o
0: É
1: que vale a
0: difícil.
1: internet agora. Há uns
0: É,
1: anos era bem
0: são
1: mais
0: os
1: difícil.
0: dias. Logo mando o doce e fica todo contente.
1: Ora, está a ver. Então, olha, um beijinho muito grande para si e para a
0: Beijinho.
1: sua família e obrigada por ter participado.
0: Obrigada
1: Obrigada,
0: também.
1: até uma
0: Bom
1: próxima.
0: dia.
1: Um bom dia. E tenho do outro lado a Preciosa. Bom dia.
2: Bom dia.
1: Então, bem disposta?
2: Sim, a Sofia também.
1: O que é que acha? O que é que acha? Estou bem disposta ou mal disposta?
2: Está bem disposta, está, pois.
1: Tenho a certeza.
2: Tenho.
1: Pronto.
2: Eu
1: Já me vai
2: já sabia
1: conhecendo.
2: tudo.
1: Já tem, pronto, já me conhece há uns anos também.
2: Claro, já o conheço há um tempo
1: Já
2: também.
1: não a consigo enganar.
2: Pois não, pois não.
1: Então, falando em bem disposta e risos e alegria, vamos ouvir
2: Bem disposta.
1: Augusto Canário. Não é? Toda a gente bem disposta. A quem
2: És
1: dedica?
2: claro.
1: A quem vai dedicar,
2: Para
1: Preciosa?
2: mim, para o meu marido, para a minha filha, para o meu genro, para a minha neta, para a minha madrinha Vinha, para o meu padrinho Isaías, para a dona Emília, para a dona Ivone, para a dona Conceição, para a dona Maria de Lourdes Santos do Douro, que já nunca mais ouvi as mulheres, para o senhor Fausto, para o senhor Margado, para o Luís das Gouveias, para a Anabela, para o Luís, para a dona Cidade, o senhor João da Meda, para a dona Ismael das Ervas Tenras, para a Carla, minha vizinha das Ervas Tenras, para a dona Ana da Mesquitela, para o senhor Carlos Castelo Bom, para todos os ouvintes e participantes, para você um beijinho grande e até logo, se calhar.
1: Bom almoço, até
2: Bom
1: logo, um
2: almoço,
1: beijinho,
2: tchau.
1: obrigada por ter participado. Vamos então ouvir mais dois temas musicais.

E a terminar a primeira hora do programa, Martim, nunca vou deixar de te amar, a pedido da Paula Pereira, dedica a toda a sua família, amigos, ouvintes e participantes, a uma pessoa especial, a Jéssica e família, à donação, à dona Edith.

Dias, Adonailda, Manuela em França e família, ou Antéria Lourdes e também para nós aqui na Rádio Elmo. Muito obrigada, um beijinho, Paula. A terminar a primeira hora do programa, o pedido da Dona Conceição do Salgueiral pediu-me José Monteiro, Minha Terra, Quinta Nova. E não é que a Quinta Nova venceu ontem o Freguesias Sem Fronteiras? Esta localidade está então de parabéns. E, portanto, com estes dois temas musicais encerramos a primeira parte. Depois, às 11h05, que é a hora que está prevista aqui com o computador, que me está aqui a fazer o aviso, dou início à segunda hora do programa. Se ainda não participou, seja então bem-vindo para continuar a ouvir e para marcar os nossos números de telefone e pedir uma musiquinha.

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9: Bom dia, são 11 horas.
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1: Olá! Olá outra vez! Sejam bem-vindos à segunda hora do programa... Ai meu Deus, para a segunda-feira! Estou aqui, tenho que ir a buscar a minha água, já estou com a garganta seca. Nem tive tempo, vejam só, nem para ir à casa de banho, os telefones não param. Bem-vindos à segunda hora do programa Discos Pedidos e vou atender sem mais demoras a minha primeira participante da segunda parte. Olá!
2: Olá!
1: Então, Dulce, como é que está?
2: Acabamos indo, olha.
1: Então, tem que ser de ave e temos que puxar uns pelos outros e fica a saber que aqui na Rádio Elmo toda a gente fica bem disposta. Depois de participar, bem. O dia fica logo melhor. É verdade. Oh, Dulce! Pediu-me uma musiquinha, Lenda da Fonte, eu tenho o Sérgio Nunes, a quem vai dedicar?
2: Olha, é para mim, é para os meus familiares, é para vocês aí na Rádio Elmo, porque eu gosto muito dessa estação.
1: Muito bem, obrigada pela preferência.
2: Sério, gosto, eu ainda, nos princípios ainda tive aí um primo, que era ele que mandava. Era o Caetano.
1: Ah, o Meia Caetano, sim.
2: Já não era do seu tempo?
1: Não. Eu estou na rádio há 16 anos.
2: Já faço... Não era.
1: Quando, Caetano, quando Manel... eu vim para cá, já não fazia parte.
2: Foi não.
1: Foi mesmo os primeiríssimos, ele. Foi o fundador, praticamente.
2: Pronto, mas vamos ao que interessa, não é?
1: Exatamente. Conversar um bocadinho também faz parte.
2: Então, para todos os ouvintes e participantes, para toda a gente que gosta de ouvir. Olhem, agora não me lembro de mais nada. E é tudo,
1: e
2: vá,
1: está
2: beijinhos
1: tudo.
2: Para vocês.
1: Olha, um beijinho, Dulce. Obrigada por ter participado. Até logo, até amanhã. Fique bem.
2: Sim.
1: Obrigada. Um beijinho. Obrigada. Vamos então ouvir Sérgio Nunes, o Lenda da Fonte. E eu vou beber a aguinha, bem preciso.

0: vamos para mais duas participações. Olá, bom dia, Joaquina.
1: Olá, bom
0: Olá,
1: dia, Alegria.
0: Bom dia, Alegria. Bem disposta, sempre.
1: Ai, sempre. Bem me fazem enervar, mas eu ando sempre animada.
0: Ah, nós temos que fazer o oposto daquilo que as pessoas querem que nós sintamos, que é quando as pessoas querem que nós estejamos assim mais tristes, nós temos de estar mais animadas. É assim, tem que ser ao contrário. Vamos ouvir.
1: Querem fazer enervar, mas não conseguem.
0: Nada, nada. Faz você muito bem ignorar isso.
1: Vamos botar as costas.
0: Vamos então ouvir o Emanuel. Eu escolhi o meu carro é velha. Quem me dica?
1: Ai, dedico aqui para o Sr. Alberto, especial para o Sr. Alberto, esta música. Aqui para o grupinho todo, para ir para a rádio, para a Gisela e para a gente poder ouvir.
0: E está tudo?
1: Está tudo.
0: Um bom trabalho, até logo, um beijinho.
1: Obrigada.
0: Obrigada eu por terem participado. E do outro lado tem a Isabel. Olá, bom dia.
2: Sim, bom dia.
0: Então, outra senhora bem disposta. Tudo bem?
2: Sim, senhora.
0: Está tudo bem, Isabel?
2: Tudo bem, obrigada, sempre.
0: Ainda vai ficar melhor com o Pé do Ambrósio, de Eduardo Santana.
2: Claro,
0: a quem
2: é
0: dedica?
2: Isso mesmo.
0: A quem é vai verdade. Dedicar, Isabel?
2: Ah, vou dedicar aqui à minha equipe. Andamos a trabalhar aqui em São João da Pesqueira, há 20 de março. Estamos agora, neste exato momento, estou a comer. Estou a falar com a menina com a boca cheia, veja lá.
0: Olha, acontece, olha. Mas eu até agora tenho percebido tudo o que me disse, portanto...
2: Pois.
0: Tenho que aproveitar.
2: Então, e para o resto das equipes que trabalham aqui para a nossa empresa da Agri Lopes, para todos os ouvintes e participantes, inclusive ali as meninas da rádio também, com um beijinho grande.
0: Muito obrigada.
2: E assim, para todo mundo que nos esteja a ouvir.
0: Olha, que somos muitos. Um beijinho grande,
2: é verdade,
0: bom apetite.
2: Um
0: bom
2: e até
0: trabalho.
2: Amanhã, muito obrigada.
0: Obrigada eu por ter participado. Esta malta é tudo bem disposta e não pede pitada. É um pequeno momento que possam, ligam logo para a rádio. É isso mesmo. Venham daí 2714-113-310-96-722-2212 ou 917845-008. Ainda há muito programa, ainda há muita possibilidade de pedir uma musiquinha.

0: trás.
1: E vamos a mais uma participação. Olá, Soraya, bom dia.
2: Bom dia.
1: Então, bem disposta?
2: Claro.
1: Então anda a vindima?
2: Ando.
1: Que remédio, não é? Tem que ser.
2: Tem que ser.
1: Então diga-me uma coisa, aí a maltinha está animada ou não?
2: Está tudo animado.
1: Ora, ainda vão ficar melhor, com os calemas, chuva de amor. A quem dedica, Soraya?
2: É para dedicar ao meu marido, aos meus filhos, à minha mãe, aos meus irmãos, aos meus sobrinhos, aos meus cunhados, aqui para o pessoal que anda comigo na Quinta da Veiga, para o engenheiro Luís, para a minha comadre Rosa, para vocês aí na rádio, para o pessoal do Ferrão.
1: E está tudo?
2: E está tudo.
1: Olha, muito obrigada por ter participado. Um beijinho. Até logo, até
2: amanhã.
1: Obrigada, Soraya. Um beijinho. A seguir vamos ouvir The Doors, a pedido do José Mário, que dedica ao Sr. Serafim dos Prados e também pela liberdade.

0: participação. Olá, Bruna, bom dia.
1: Bom dia.
0: Bom dia, com alegria. Então, Bruna, anda a vindima?
1: Ando.
0: De que remédio, não é?
1: É.
0: É muita malta por aí ou não? O grupo deve ser grande.
1: Somos.
0: Pois.
1: Somos nove.
0: Muito bem, sim, senhora. Então, é desde que, de que horas é que começam?
1: Às sete.
0: Desde as sete até...
1: Até às quatro.
0: Até às quatro, pois é, sem parar. Quer dizer, tem que fazer as pausas para comer um bocadito, para também comer. Faz parte. E para ligar para a rádio também.
1: Pois.
0: Há sempre dois minutinhos. Há muito tempo que já não falava consigo.
1: Não.
0: É sempre bem-vinda. Vamos ouvir as vindimas do Douro de Kim Barreiros. A quem dedica?
1: Olha, quero dedicar aqui à Soraya. Aqui ao meu irmão, ao pessoal que anda comigo, para vocês na rádio, com um grande beijinho e boa semana.
0: Muito obrigada, Bruna. Um beijinho. Até amanhã. Fique bem.
1: Amanhã.
0: Obrigada por ter participado. A seguir, aqui em Barreiros, vamos ouvir Tony Carreira. Quem pediu foi o Luís Gaspar das Gouveias. Dedica a todos os ouvintes e participantes e também para a nossa equipa. Muito obrigada. Um beijinho.

0: Bem-vindos a mais a duas participações. Olá, bom dia, Filipe. Bom dia, Filipe. Está a ouvir-me? Olá, olá. Filipe, está a ouvir-me?
1: Ah, olá, olá.
0: Olá. Tu. Bem disposto.
1: Oi, a senhora.
0: Também. Vamos ouvir a seu pedido, Ruth Marlene, a moda do pisca-pisca. A quem dedica?
1: Dedico para o pessoal todo da Agricultura em Movimento.
0: E está tudo?
1: E para os ouvintes e para a CIA.
0: Muito obrigada, um beijinho, bom trabalho. Até logo, até amanhã,
1: Filipe.
0: Obrigada. Do outro lado tenho a Paula, que hoje tem uma dedicatória assim muito romântica para fazer. Olá, bom dia.
2: Olá, bom dia.
0: Então, como é que estamos hoje? Um dia especial. Hoje é um dia especial. Eu já sei porquê. Mas os nossos ouvintes não. Então, porquê é que hoje é um dia especial, Paula?
2: Porque hoje faço anos de casamento.
0: Muito bem. Quantos já são?
2: 38.
0: A partir dos 12 já é... Ui, ui. Já merece uma taça, já merece um troféu daqueles grandes. São muitos anos, Paula.
2: Sim, sim.
0: Ai,
2: sim.
0: Olha, que venham muitos mais, com muita saúde... E muito amor, mas sobretudo muita saúde e muita paciência também.
2: Pois é, também temos um pelo outro. Olha, a vida de casada não é um mar de rosas, mas há dias de tudo.
0: É verdade, Paula, mas nenhuma relação de pai para filho não é fácil, de filho para pai, marido, mulher, nada é fácil porque somos pessoas diferentes, não é? Mas quando há amor, acho que tudo se ultrapassa, não é, Paula?
2: É verdade, é.
0: Então vamos lá, faça lá a dedicatória ao seu António.
2: Olha, para dedicar ao meu querido marido, com muita saúde, com muita alegria, que nos veíamos cada vez melhor, até à data, igual como ao menos até à data 2.
0: Já não é mau, não é, Paula?
2: Já não é mau.
0: E olha que não é nada...
2: Graças a Deus,
0: e não é nada fácil, porque vocês estão muitas horas juntos. Não é fácil, eu acho que o desafio é ainda maior, não é? Ainda é maior do que se cada um tivesse o seu trabalho e só se vissem de manhã e à noite. Portanto, isto ainda é mais exigente. Tem que me dizer qual é que é o segredo, Paula.
2: Então, o segredo é, gente, olha, sermos unidos um com o outro.
0: É quererem o mesmo, não é? O objetivo
2: comum. É verdade.
0: É o mais importante. Olha, um beijinho, muitas felicidades para si e para o seu marido, muita saúde e que façam mais, pelo menos, mais 38. E eu que veja.
2: Sim, sim.
0: Obrigada,
2: então,
0: Paula.
2: Adeus, beijinho, um beijinho. Um beijinho para a Ana e para a Sofia.
0: Obrigada. Para si também e para o seu António. Muito obrigada. Vamos então ouvir Ruth Marlene e Alexandre Pires.

0: Vamos a mais uma participação. Olá, Gisela, bom dia, com alegria.
1: Bom dia.
0: Então, bem disposta?
1: Sempre.
0: Ainda bem, assim é que eu gosto de saber que vocês estão bem. Vamos ouvir a seu pedido, Cláudia Nayara, quem vai dedicar?
1: Olha, em primeiro lugar quero dedicar para a Dona Paula de Moura, Moura, não é? Moura?
0: Valdemoro.
1: E ao seu marido, muitos parabéns, contem muitos, com muita saúde e amor. E quero dedicar também para o meu marido, para o grupo da Quinta da Moxagata, quero dedicar para a minha colega Bernadette, para as minhas colegas da Agricultura em Movimento, e para todos os participantes e ouvintes, e para vocês, com um beijinho grande.
0: Muito obrigada, um beijinho, até logo,
1: beijinho,
0: até amanhã.
1: Tchau.
0: Obrigada,
1: até
0: um
1: logo,
0: beijinho.
1: Até amanhã, tchau.
0: A seguir a Cláudia Nayara, vamos ouvir João Pedro Paes a pedido do Manuel, que nos ouve na Guarda. Ah, oh!

0: vamos para a última participação desta manhã. Olá, Dona Ivone.
1: Olá, meu amor. Como
0: Olá,
1: estás?
0: Bom dia. Estou bem. E a Dona Ivone, como é que está?
1: Também estou bem. Estou
0: Ainda
1: fina.
0: Bem. Ora, assim é que eu gosto de saber.
1: Estou fina como alface.
0: Ai, tão bom saber isso. Então vamos ouvir o hino do Benfica.
1: Claro.
0: É quem dedica.
1: Olha, para a família Pinhelense, para a família da Rádio Elmo, para as suas amigas, para os bombeiros de Pinhel, para ti, para a Ana, que está a passar umas boas férias,
0: Ana,
1: para a vossa
0: está de
1: família.
0: Regresso. Já está de regresso.
1: E para os

0: benfiquistas todos e a ver o que é que o Benfica faz hoje. Viva o Benfica!
1: Viva, viva! Pronto, eu agora ia dizer... Viva. Olha uma coisa, a Ana já está de regresso desde o início da semana. Anda distraída.
0: Então já passou a férias. Ainda
1: já
0: bem, filha.
1: De férias, já.
0: A Ana já está a trabalhar.
1: É isso mesmo, olha, tem que ser, é vida.
0: É vida, filha.
1: É vida. Olha, um beijinho grande. Fique bem.
0: Obrigada,
1: obrigada por ter participado. E com este tema musical coloco o ponto final nos discos pedidos desta quinta-feira. Este programa que está de regresso amanhã. Das 10 ao meio-dia, mas logo à tarde há programa de mais música. Ah, sim, senhora, pedindo e ouvindo, das 3 às 4, eu espero por si.

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1: Boa tarde, são 12 horas.
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0: Olá a todos, mais uma vez muito bom dia. Nos primeiros seis meses do ano registaram-se perto de 3.700 acidentes com motas. Porto e Braga lideram os distritos. Recebi uma mensagem suspeita a uma nova plataforma gratuita que usa inteligência artificial para detectar burlas.
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0: A Guarda Nacional Republicana registou nos primeiros seis meses deste ano 3.673 acidentes com veículos de duas rodas, dos quais resultaram 3.004 vítimas, 52 mortais, 342 feridos em estado grave e 2.650 feridos ligeiros. Em análise da distribuição geográfica destes óbitos, evidencia um maior impacto em Santarém, em Faro, Aveiro, Setúbal e Porto. A maior parte da sinistralidade rodoviária grave dá-se dentro das localidades onde o tráfego é mais intenso, onde existem cruzamentos constantes, onde surgem muitas vezes obstáculos, muitas manobras. Por isso, são fatores que influenciam a probabilidade de acontecerem acidentes, assim diz o comunicado que a GNR fez chegar à rádio. Contrariando a ideia de que o perigo reside sobretudo nas vias rápidas, os dados revelam que nos primeiros seis meses deste ano se registaram 2.263 acidentes com vítimas dentro das localidades, acidentes que vitimaram 31 pessoas, e 608 fora das localidades, causando a morte a 21 pessoas. De acordo com os dados da GNR, as camadas jovens até aos 29 anos são as que concentram mais acidentes com vítimas. A GNR recomenda aos condutores de veículos de duas rodas que adotem uma condução defensiva, que antecipem o comportamento dos restantes utentes da via, que utilizem sempre o equipamento de proteção adequado, nomeadamente capacete, casaco, calças, calçado apropriado, também...

muito importante, mesmo com as temperaturas mais elevadas. Mas ficam também recomendações para os condutores de veículos ligeiros, para que verifiquem os ângulos mortos antes de fazer qualquer manobra, para que sinalizem atempadamente as mudanças de direção e que mantenham a distância de segurança dos motociclos. Falando em segurança rodoviária, a prevenção rodoviária defende sanções mais rápidas e eficazes. O presidente da Prevenção Rodoviária Portuguesa, Alain Arial, defende sanções mais rápidas e eficazes para quem viola as regras do Código da Estrada. Os dados divulgados esta quarta-feira pela Autoridade Nacional de Segurança Rodoviária indicam que cerca de 1 em cada 4 condutores mortos o ano passado e autopsiados tinham uma taxa de álcool no sangue considerada crime. À Renascença, Alain Arial considera que alterar os atuais limites da alcoolemia ao volante não iria resolver o problema, não acredita que traga um grande ganho em termos de segurança rodoviária, pode é trazer sim, se o sistema sancionatório for mais eficaz e mais célere, referiu este responsável, recordando então que é preciso haver sanções mais rápidas e mais eficazes. A Associação Portuguesa de Marketing Direto e Digital lançou uma plataforma online e gratuita com o objetivo de ajudar consumidores a identificarem burlas e a avaliarem comunicações suspeitas, como mensagens, e-mails ou chamadas. O detector de burla deteta automaticamente se a comunicação recebida é suspeita, com recurso a modelos de inteligência artificial e a uma biblioteca de burlas conhecidas. Com base na linguagem usada, nos dados pessoais pedidos e no contexto da comunicação, o sistema apresenta um nível de risco, explica os elementos que contribuíram para essa avaliação e oferece recomendações práticas. Na página, a AMD esclarece que a ferramenta tem fins meramente informativos e pedagógicos e que não confirma a existência de tentativa de burla, nem substitui aconselhamento jurídico, técnico, policial ou regulatório, mas pode ser uma ajuda útil para saber se uma mensagem recebida pode ser perigosa. A plataforma inclui ainda guias práticos, tipos de burlas, alertas recentes, além de uma área fui vítima, para saber o que fazer, para limitar danos e aumentar as possibilidades de recuperação. A terminar, a Adega Cooperativa de Pinhel está a recrutar colaboradores para a vindima deste ano, que vai acontecer entre 7 de setembro e 14 de outubro. As inscrições são feitas exclusivamente de forma presencial na Adega Cooperativa de Pinhel e a cooperativa realça que não são aceitas inscrições por mensagem, por comentário nas redes sociais, por e-mail ou até por telefone. Os interessados terão que se deslocar à Adega Cooperativa de Pinhel e manifestar esse mesmo interesse em ser colaborador nesta campanha de vindima que vai decorrer entre 7 de setembro e 14 de outubro.

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2: No Rotações, na Rádio Elmo, para todos os ouvintes, valorizamos as notícias fortes utilizadas. Vamos falar toda a cara, camadas e mazes, podem regressar em 2007. Vamos falar ainda do Elmo, que pá, José Cautela, tem uma liderança e quer ser ainda
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2: O eventual regresso da Camaz Master e da Porto Alto no Rally Dakar continua a ser uma das grandes incógnitas da próxima edição da maior prova para o terreno do mundo. O lançamento de sanções à Rússia e à Bielorrússia por parte da FIA é um bom sinal, mas pode não chegar. Depois de anos de bastadas competições regionais, as duas formações de leste voltaram a dar sinais de idade, mas permanecem vários obstáculos que podem impedir o seu regresso à Arábia Saudita em janeiro de 2007. A Camaz Master é historicamente uma das equipas mais dominadas de caminhões no Dakar. A formação russa que contou

numerosas vitórias na prova e construiu uma reputação de referência no Rally Raid. No instante da edição de 2022, marcou a sua última participação no Dakar, precisamente da invasão da Ucrânia e das consequentes restrições impostas às equipas russas e bielorrussas. Na sequência dessas medidas, a Kamaz recusou as condições que permitiam a participação sob bandeira neutra. A posição da equipa não surpreendeu, tendo em conta a ligação da Kamaz no caso russo e a produção de veículos também ao setor militar. Desde então, a estrutura enfrentou uma realidade financeira bastante complicada. A saída da Red Bull representou um golpe tanto posteriormente e parcialmente compensado pela entrada de Gazprom como principal apoiante. Ainda assim, a continuidade de apoios não resolveu o problema. Chegar ao fim de 2006 tem sido uma tarefa difícil, reconheceu recentemente Eduardo Nikolaev, diretor da equipa. A Kamaz teve de limitar a aquisição de peças excelentes e reduzir a atividade, enquanto a realização dos testes se tornou mais complicada devido às restrições financeiras. Apesar das dificuldades que estendem à economia de Moscou, a equipa voltou este ano à competição internacional. A participação no Taklimakan Rally na China, em julho, terminou com a vitória da Kamaz na categoria de milhões e constituiu o primeiro compromisso internacional da comissão desde o Dakar 2022. O resultado é particularmente relevante quando se analisa a qualidade de um regresso ao Dakar. A Kamaz voltou a competir, demonstrou competitividade e mantém uma estrutura capaz de operar caminhões para provas de longa duração. No entanto, isso não significa que a participação no Dakar 2027 esteja garantida, mas numa situação ainda mais complicada do lado bielorrusso, o cenário da Mata por Alto é ainda mais complexo. Ao contrário da Hamas, a equipa já enfrentava limitações antes da invasão da Ucrânia. A Hamas foi afastada do Dakar devido às sanções da União Europeia aplicadas à empresa mãe relacionadas com a repressão dos protestos que seguiram às eleições presidenciais bielorrussas de 2020, ou seja, o regresso da formação ao Dakar, não tendo as condições implicadas atualmente às equipas russas e bielorrussas no automóvel. Apesar disso, a Mata por Alto nunca abandonou completamente a Dakar. A estrutura tem mantido um programa de pressão próximo daquilo que seria necessário para competir no Dakar, numa espécie de espera por uma eventual alteração das circunstâncias políticas e regulamentares. Esse trabalho aumenta a possibilidade de um regresso, mas não permite por si só confirmar a inscrição em 2027, o que mudou em 2026, um dos acontecimentos mais importantes para avaliar as possibilidades de Hamas e Mata é a recente alteração da posição da FIA, as restrições impostas a piloto e decorrente e o que é russas e bielorrussas foram levantadas, permitindo novamente a participação sem obrigação de competir sob bandeira neutra. A FIA autorizou também a utilização das bandeiras, cores, símbolos e hinos nacionais dos dois países. Contudo, essa alteração não significa automaticamente que Hamas e Mata possam participar no Dakar. A prova é organizada pela Amuri Sports Organization, pelo que existem regras científicas aplicáveis à questão. Além disso, continuam a existir políticas, económicas e sanções internacionais que podem ter influência na eventual participação das duas formações. No caso da Hamas, existe ainda o financeiro, mesmo com a cooperação da atividade internacional. A própria equipa admite que 2026 está a ser um ano difícil. Preparar um programa completo para o Dakar exige recursos consideráveis, desde testes de pessoal e desenvolvimento do veículo, um regresso que mudaria a categoria de caminhões, Kamaz e Mata conseguirem ultrapassar os objetivos e obstáculos e marcar presença no Dakar 7. A categoria de caminhões ganharia imediatamente duas das suas formas históricas para a Kamaz e o resto da

0: grandes referências da mentalidade à prova, onde construiu grande parte da sua questão para Amado. Representaria a recuperação de um projeto que há vários anos procurou ajustar ao maior palco do Parlamento Mundial, por enquanto, porém, com um conflito armado na Ucrânia, longe de terminado, o regresso de ambas marcas permanece uma realidade e não uma certeza. Acaba já de um passante a voltar à competição final e vencer no Taki Polar Rally, apesar das suas dificuldades financeiras. Amado continua a parar e há condições. O próximo passo será perceber esta razão se transformará numa inscrição efetiva para o Dakar 2027. Até lá, a grande questão mantém-se. Iremos novamente Amado e Masa frente a frente nas pistas da Arábia Saudita. José Cautela prepara-se para disputar a quarta ronda do Eurocamp Mass Series com a participação nas 4 horas Spa-Francorchamps, competição agendada para o fim de semana de 21 a 23 de agosto na Bélgica. A corrida está marcada para domingo 23 às 13 horas e será disputada no Spa-Francorchamps, um dos traçados mais emblemáticos do Austral, com 7 km e 4 metros de extensão. E curvas, o piloto português chega a esta etapa com 8 pontos de vantagem na classificação geral do campeonato LMP3. Cautela encara esta ronda com o objetivo de manter a consciência que tem caracterizado a sua temporada, sem perder de vista a meta final, gerir o campeonato corrida a corrida até à última prova marcada para Portimão em outubro. Depois passa no Champions, o calendário da Elmos prevê ainda a cidade do Gastón e do Timão, que encerrará a temporada para o piloto português esta semana, revela um significado claro, uma vez trata de um circuito onde não correu, cautela expressou seu entusiasmo na corrida, estou bastante ansioso de entrar em pista, para a Francorchamps é um dos melhores do mundo e é uma pista nova para mim, onde não corri, e isso há uma coisa especial para esta semana, quanto à estratégia para a corrida. O piloto reconheceu que a vantagem é atual na classificação, não altera a abordagem definida para o campeonato. Temos 8 pontos de vantagem e isso dá-nos alguma margem, mas não muda a nossa abordagem, corrida a corrida, somar o mais possível e chegar a Portimão na melhor posição. Agora é aproveitar a oportunidade, aprender rapidamente o circuito e dar o nosso melhor desde o primeiro momento em termos de horário da prova. A ação em pista arranca na sexta-feira, dia 21 de agosto, com os primeiros treinos livres. No sábado, podem haver sessões de preparação, incluindo as qualificações, a corrida com a duração de 4 horas, realiza-se no domingo, dia 23 de agosto, com início marcado para as 13 horas.
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4: Boa tarde, são 13 horas.
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Olá, olá, boa tarde, bem-vindos ao Pedindo e Ouvindo desta quinta-feira. A iniciar o programa Muda de Vida de Humanos. Venha daí, participe.

participar no programa da manhã, mas conseguiu no da tarde. Ligou-me logo às 3 da tarde a pedir o rancho Flor do Campo, Siga a Roda, para dedicar ao seu amor, aos ouvintes e participantes da Rádio Elmo e também ao pessoal da Chanche, sem esquecer as meninas da rádio. Um beijinho, obrigada, Sr. Fausto.

Vamos ouvir Marco Paulo com o tema Nossa Senhora. Quem pediu foi o Senhor Antero. Dedica à sua esposa e família, à sua cunhada Manuela e família, à cunhada Paula e família, ao Bruno de Almeida e família. Dedica também ao Senhor Fausto das Chãs, ouvintes e participantes, ao Pedro Doutor e ao Chico Pedrinhas. Muito obrigada, Senhor Fausto. Ai, Senhor Fausto, já estou a trocar aqui os nomes. Senhor Antero, tenho que lhe dar as amêndoas na Páscoa.

António da Menoita pediu-me um fadinho e eu escolhi Fado de Varina, de Carlos do Carmo. Ele dedica à sua esposa, filhos, noras, aos netinhos com muito amor. Também dedica ao seu amigo João Bombeiro, restantes ouvintes e participantes, e votos de um bom trabalho para mim e para a Ana. Muito obrigada, Sr. José.

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E agora vamos ouvir Banda Lusa com o tema Imigrante. Quem pediu foi a Dona Isabel do Carvalhal. Pede esta música para ouvir, para dedicar à sua família, todos os ouvintes e participantes e também para a nossa equipa. Obrigada, Dona Isabel. Um beijinho.

a pedido do Sr. Carlos Almeida, que nos ouve em Castelo Bom, pediu-me este tema musical, Hey Jude, para dedicar à sua família, todos os ouvintes e participantes, e também para mim e para a Ana, com votos de uma boa tarde de trabalho. Muito obrigada, Carlos. Um beijinho. Hey!

Vamos para outro tema musical. A Dona Emília de Pinhel pediu-me nesta tarde que em Barreiros as Vindimas do Douro para dedicar aos seus filhos, noras e netos, para a Dona Ivone Tibério com um beijinho, para a Dona Cidália e para o Senhor João da Meda, para a Anabela e para o Luís Ramos, para o Luís das Gouveias, para a Ana da Mesquitela, para os restantes ouvintes e participantes e também para mim e para a Ana com um bom trabalho. Obrigada, um beijinho Dona Emília.

podem fazê-lo, 271-413-310, 96-722-2212, ou então 917845-008, ou passar no nosso site radioelmo.com, clicar em discos pedidos, preencher o nome, localidade, pedido musical, com a respectiva, música que querem ouvir. Vamos ouvir a canção da família do Starlight, a pedido da Paula de Valdemoro, dedica em especial à sua família. Um beijinho, Paula.

Gaspar pediu-me uma música à minha escolha e como eu sei que ele gosta muito de Tony Carreira, escolhi o artista favorito dele. Escolhi também o tema Por Ti. Ele dedica a todos os ouvintes e participantes e para a nossa equipa. Muito obrigada, Luís. Um beijinho.

restante família, para todos os ouvintes da Elmo e também para a nossa equipa. Muito obrigada, um beijinho, Jorge, até amanhã.

0: Maria também quis participar no pedido de ouvinte desta quinta-feira. Pediu-me Fevers de Boa Sorte para dedicar a todos os imigrantes que estão de regresso aos seus países de acolhimento, desejando a todos uma boa viagem. Um beijinho, Glória, e obrigada por ter participado.
1: Boa

E terminamos o programa de hoje com Rosinha, agradecendo a todos vocês que estiveram desse lado na nossa sintonia. Este programa, como bem sabes, está de regresso amanhã, das 3 às 4, das tardes da 11.

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10: Boa tarde, são 16 horas.
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12: Muito boa tarde, caros ouvintes. Está na altura de atualizarmos toda a informação local e regional aqui nos 99.1 FM. Mas antes vou deixar-vos as previsões para o dia de amanhã, sexta-feira. Então, no final da semana temos temperaturas mais baixas. A Guarda amanhã, sexta-feira, conta com 25 graus de máxima e 11 de mínima. Já Pinhel conta com 29 graus de máxima e 12 de mínima. Depois das temperaturas, as previsões das temperaturas para o dia de amanhã, vamos saber junto da Ana quais as notícias que ela tem para nós esta hora. Muito boa tarde, Ana. Quais as notícias que tens para nós?
13: Olá a todos, muito boa tarde. Também vou falar de meteorologia, mas primeiro vou falar sobre dois assuntos relacionados aqui com o Conselho de Pinhel. Foi aprovada por unanimidade na reunião de Câmara desta quinta-feira a atribuição de medalhas de dedicação e mérito municipal. No Dia da Cidade vão ser distinguidos funcionários que se aposentaram durante o ano passado e também já durante este ano, mas também autarcas que terminaram as suas funções entre os anos de 2013 e 2025. Um tema que desenvolvo com mais pormenores no próximo bloco informativo. Também no próximo bloco informativo dou conta da chegada dos autocarros elétricos adquiridos pelo município de Pinhel para transporte escolar. Segundo a Presidente de Câmara, os veículos chegam entre o dia de hoje e também o dia de amanhã. Agora sim, na meteorologia, uma depressão pouco habitual em agosto pode trazer chuva persistente e vento forte no domingo. Uma depressão com características típicas de outono pode afetar Portugal a partir de domingo, trazendo chuva persistente, vento forte e agitação marítima. O IPMA está a monitorizar a situação, prevendo impactos maiores no norte e centro do país. Olhando a esta distância para a previsão a 10 dias no site do IPMA, aqui para o Conselho de Pinhel, a previsão é de alguma precipitação para segunda, quarta e quinta-feira. No entanto, estamos ainda num espaço muito dilatado no tempo, a meteorologia varia com muita frequência, portanto vamos ter que ir atualizando as informações dia a dia para termos certeza se efetivamente

0: Vai ou não haver precipitação aqui na nossa zona?
1: Obrigada, Ana, por esta informação e já agora continuem na nossa sintonia e se quiserem ouvir estas e outras notícias no Jornal Final da Tarde, pois bem, têm de continuar por aí desse lado. Não nos perca de ouvir já a seguir, Tardes da Elmi.
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Vamos então à atualidade informativa. Mais de 26 mil doentes críticos sem meios adequados em 2025. Falta de 338 técnicos condicionou a resposta do INEM, com ambulâncias de emergência médica indisponíveis em 34% dos casos. Julho foi o mês com mais chamadas atendidas pelo INEM em 2026. Dia 6 de julho foi o dia mais movimentado, com cerca de 5.834 chamadas. Vem chuva, as temperaturas descem na última semana de agosto, mas para os próximos dias mantém-se o tempo quente, dias típicos de verão. Pelas 12h30, os incêndios a norte eram os que, portanto, mais preocupavam. Outra notícia, homem de 48 anos detido no Montijo por suspeita de pornografia de menores. PJ detém na Figueira da Foz homem procurado no Brasil por abuso sexual de criança. O suspeito, 31 anos, foi detido ao abrigo de um mandado internacional. Está em prisão preventiva enquanto aguarda o processo de extradição para o Brasil. GNR apreende 6.750 litros de gasolina e 4 viaturas em Algesur. PSP apanha um jovem com trotinete na Ponte 25 de Abril, tinha uma taxa de álcool de 2,25%. Um em cada três polícias sofre de stress elevado. Um estudo liderado pela Universidade Católica Portuguesa mostra que a capacidade de gerir as emoções é mais determinante do que a antiguidade e o posto ocupado, e alerta para a importância de prevenir problemas de saúde mental nas forças de segurança. Cabaz alimentar sobe 12 euros desde janeiro, já custa 253,55 euros. De acordo com a Deco Protesto, o atum foi o produto que mais aumentou de preço, em seguida à farinha. Sobe para 9 o número de bombeiros feridos nos incêndios. Em Alijó, 5 bombeiros ficaram feridos, 3 dos quais com gravidade, mas estão estáveis. Uma depressão com características típicas de outono pode afetar Portugal continental a partir de domingo. O IPMA está a monitorizar a situação, prevendo impactos maiores no norte e centro. João Cancelo assina contrato de definitivo com Barcelona até 2029. GNR alerta para o aumento de acidentes com motos no verão e deixa um apelo também aos automóveis.

Mobilistas. Universidade do Algarve aumenta a capacidade de residências para 837 camas. Aulas do secundário só começam a 21 de setembro e telemóveis passam a ser proibidos para o 7º, 8º e 9º anos.

secretário-geral do PCP acusa o governo de transformar o serviço numa oportunidade de negócio e transferi-lo para o setor privado. O secretário-geral do PCP considerou um escândalo a suspensão de interrupções voluntárias de gravidez no Hospital de Almada, encaminhando os utentes para uma clínica privada, e alertou que a Península de Setúbal tem sido cobaia de experiências.

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2: Boa tarde, são 17 horas.
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0: Olá a todos, bem-vindos a mais um bloco informativo na Rádio Elba. A Câmara de Pinhel vai atribuir medalhas de dedicação e mérito municipal no Dia da Cidade. Autocarros elétricos para transporte escolar estão a chegar à cidade de Pinhel. Vem aí chuva, temperaturas descem na última semana de agosto.
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0: Notícias na Rádio Elmo, uma edição de Ana Varela. Foi aprovada por unanimidade na reunião de Câmara desta quinta-feira a atribuição de medalhas de dedicação e mérito municipal. No Dia da Cidade vão ser distinguidos funcionários que se aposentaram no ano passado e também já este ano, mas também autarcas que terminaram as

0: suas funções entre os anos de 2013 e 2025. A Presidente de Câmara explica as razões que a levaram a apresentar esta proposta ao Executivo Municipal.
1: Estamos em plenas festas da cidade. No próximo dia 25 de agosto, celebramos e assinalamos a elevação de Pinhel à cidade. 256 anos de história, de orgulho e de vida. Todo um percurso

0: Na data do seu falecimento, no dia 1 de junho de 2023, era presidente de junta e ainda o anterior presidente da Câmara Municipal, Rui Ventura, que terminou o seu mandato no ano anterior. Todo o contexto desta fundamentação está presente na proposta apresentada e será devidamente dado a conhecer publicamente na sessão solene do Dia da Cidade, mas visa claramente enaltecer vidas que se dedicam ao serviço dos outros, vidas que se prestam ao serviço da sua comunidade. É este o contexto e este o fundamento. A gratidão e o reconhecimento são valores muito importantes e que nós pretendemos ter sempre presentes na Câmara do ponto de vista institucional.
1: Na reunião de Câmara foi também aprovada a contratação do transporte de alunos em táxi. Ora, falando sobre transporte escolar, questionei Daniela Capelo sobre os autocarros elétricos, ao que me respondeu que estão a chegar entre esta quinta e esta sexta-feira.
2: Daniela assume também aqui uma posição inovadora. Passa a ser dos poucos municípios que assumem integralmente o transporte dos seus alunos, dos alunos do agrupamento de escolas. E fazemos-lo utilizando autocarros zero quilómetros, novos, amigos do ambiente, sustentáveis. Damos também aqui uma manifestação de uma intenção e uma postura diferente ao município. Queremos fazer uma transição ambiental, diminuir a nossa pegada no que diz respeito aos transportes e não só, mas neste caso em direção no que diz respeito aos transportes. E para além disso, temos praticamente tudo pronto. O ano letivo vai iniciar no dia 15 de setembro para o primeiro, o segundo e terceiro ciclo, no dia 21 de setembro para o secundário, de acordo com a terminação do Ministério, mas nós temos tudo pronto. Os autocarros chegam hoje e amanhã. Todos os penhalenses terão a oportunidade de os ver no dia 25 de agosto, de passear nos autocarros no dia 25 de agosto e, portanto, estarão ao serviço dos nossos alunos a partir do dia 15. Para além disso, e por também é necessário, fizemos hoje também o deferimento da contratação dos transportes em táxi. Há alunos que são fora do nosso concelho, do Concelho da Meda, do Concelho de Trancoso, do Concelho de Figueira de Castelo Rodrigo e de Almeida, e que são muitos deles, porque já não os conseguimos acolher nos autocarros, são muitos deles transportados em táxi e depois integram o circuito normal. E, portanto, foi feita também essa aprovação. Por último, foi feita a aprovação de um apoio da maior relevância, a terapia da fala. Nós temos de alguns anos esta parte, já um conjunto de anos significativo, disponível para os alunos que dela precisam a terapia da fala. É um investimento muito importante para o desenvolvimento dos nossos alunos, para, às vezes, para se poder diagnosticar problemas ou situações que careçam de intervenção, e é isso que nós pretendemos, dar também este apoio suplementar aos alunos.
1: A aquisição destes autocarros resulta de uma candidatura da Câmara aprovada pelo Fundo Ambiental, com verbas do PRR, o Plano de Recuperação e Resiliência, no âmbito da medida de descarbonização dos transportes públicos. O contrato de financiamento para a aquisição dos 9 autocarros foi celebrado em abril do ano passado e garante à Câmara cerca de 2,2 milhões de euros. O restante valor vai ser suportado pela autarquia pinhelense, que contraiu um empréstimo para o efeito. O início da próxima semana vai ter chuva, vento e descida de temperaturas. Espera-se uma mudança significativa do tempo para os últimos dias de agosto. Ângela Lourenço, do IPMA, refere que estas perturbações no clima vão afetar todo o território, contudo o norte e o centro são as regiões em que mais se vai sentir esse impacto. Para os próximos dias, mantém-se o tempo quente, dias típicos de verão. A partir de sábado e de forma gradual, as temperaturas começam a descer em todo o território nacional. Depois só voltam a subir no final da próxima semana, a partir de quinta-feira, 27 de agosto. A GNR registou nos primeiros 6 meses deste ano 3.673 acidentes com veículos de 2 rodas, que resultaram em 3.004 vítimas, sendo que destas 52 foram vítimas mortais, 342 com ferimentos em estado grave e 2.650 com ferimentos ligeiros. A análise da distribuição geográfica destes óbitos evidencia um maior impacto em Santarém, em Faro, em Aveiro, em Setúbal e também no Porto. Segundo o comunicado da GNR enviado à rádio, a maior parte dos

acidentes e com consequências graves dá-se dentro das localidades, locais onde o tráfego é mais intenso, onde existem cruzamentos constantes, surgem muitas vezes obstáculos e muitas manobras. Portanto, tudo isto são fatores que influenciam a probabilidade de acontecerem acidentes. Contrariando a ideia de que o perigo reside sobretudo nas vias rápidas, os dados revelam que nos primeiros 6 meses do ano se registaram 2.263 acidentes com vítimas dentro das localidades, acidentes que vitimaram 31 pessoas e 608 fora das localidades, causando a morte a 21 pessoas. De acordo com os dados da GNR, as camadas jovens até aos 29 anos são as que concentram mais acidentes com vítimas. A GNR recomenda aos condutores de veículos de duas rodas que adotem uma condução defensiva, que antecipem o comportamento dos restantes utentes da via, que utilizem sempre equipamento de proteção adequado, mesmo com temperaturas mais elevadas, apesar do desconforto. Mas deixa também recomendações para os condutores de veículos ligeiros, para que verifiquem cuidadosamente os ângulos mortos antes de qualquer manobra, que sinalizem atempadamente as mudanças de direção e mantenham distância de segurança dos motociclos.

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1: Boa tarde, são 18 horas.
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4: Boa tarde, são 19 horas.
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Boa noite. São 20 horas. 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

0: Boa noite. São 21 horas.
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0: Boa noite. São 23 horas.
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0: Boa noite. Zero horas.
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